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1: Eu gostaria que vocês aplaudissem os mais sonados do Brasil, com vocês, Gini Gema!

0: e Gêmeo. Muitíssimo obrigado de Paulo e Paulinho a vocês por esse carinho.
1: Eu quero dizer o seguinte: se o Brasil gostava de Paulo e Paulino, igual o Gini Gêmeo, igual Goiânia, esse vai ser o maior sucesso do Brasil.
2: Meu coração!
1: Mas é! E qualquer hora eu limpar, eu chuto o pau da barraca e deixo o coração de lado.
0: Deus, aplausos para Gini Gêmeo! Mais palmas de vocês! Mais palmas, mais palmas! Mais palmas. Obrigado, obrigado, Gini Gêmeo!
3: 21 horas e 17 minutos.

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2: 21 horas e 55 minutos.

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A número 1. 22 horas e 2 minutos.

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1: 22 horas e 9 minutos.

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1: 22 horas e 36 minutos.

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1: 22 horas e 46 minutos.

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1: Mãozinha pra cima, por favor. Recebam com carinho agora a primeira participação dessa noite, gente.

0: gente. Parabéns, Banda Passarela. Esse DVD vai ficar lindo e vocês merecem, viu?
1: Que maravilha.
0: Tchau, gente!
2: Senhoras e senhores, Adson e Helena!
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1: 23 horas e 8 minutos.
2: Aproveita, deixa as duas mãozinhas em cima, assim, pro lado e pro outro. Que fica sempre lindo isso, ó. Olha que coisa linda.

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0: E senhores,
1: harmonia do samba.
0: Luan Santana. Ei, querido.
1: Xandinho, obrigado, cara.
0: Nossa, que coisa isso boa é incrível, você com viu? A gente. Que é isso?
2: 23 horas e 12 minutos.

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1: 23 horas e 22 minutos.
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23 horas e 48 minutos.

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1: Meia-noite e 23 minutos.

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0: Obrigado, amado Batista.
1: Obrigado a você, Frank.
0: Bom, muito prazeroso recebê-lo aqui, prazer, viu? Você gostou muito dessa festa.
1: A honra estar aqui.
0: É nossa. Obrigado.
1: Obrigado.
0: Valeu.
2: Meia-noite e 47 minutos.

0: Meia-noite e 50 minutos.
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1: Eu tô sem dinheiro, mas olha só, na semana que vem, eu juro que eu te trago. Pode ser aqui mesmo, nesse mesmo lugar. Por favor, ó, presta atenção aqui. Não, por favor. Vamos conversar sobre isso. A gente dá outro jeito, eu dou outro jeito. Não, cara. Eu vou embora. Eu vou embora.

0: uma hora e um minuto.
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0: 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Uma hora e 9 minutos.
1: O que acontece na balada?

0: E aí, galera?
1: E aí, gente? Parabéns, Taime e Thiago. Que show lindo, hein?
0: Queria parabenizar Taime e Thiago. Essa dupla que realmente cria, traz sempre algo diferente para a música sertaneja. A Taime com esse foco que ela tem, essa pessoa maravilhosa, batalhadora. E o Thiago, que é um dos grandes músicos que o Brasil conhece. Muito musical esse cara, a personalidade incrível, batalhador. E a gente está muito feliz de apadrinhar essa dupla e estar presente aqui na gravação do DVD.
1: Presente aqui, parabéns, viu?
0: Palmas para a Taime e Thiago.
2: Muito obrigada. Obrigada, Fernanda e Sorocaba, palmas!
0: Tchau, galera!
3: Uma hora e 13 minutos.

0: Uma hora e 19 minutos.
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1 hora e 25 minutos. 1 hora e 25 minutos.

0: 9. 1:34.
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0: então.
1: Eu não entendi uma voltinha no meio. Um abraço pro gaiteiro e vamos embora, companheiro. Uia!
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2: 2 horas e 18 minutos.

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3: Para de tocar isso nessa gaita, guri. Ayrton Machado, ensina esse moleque a tocar o leque-leque dos garotos de ouro.
4: Deixa comigo.

0: Muito obrigado.
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0: Obrigado!
1: Duas horas e 43 minutos.
2: Pobre daquele que pensa que neste mundo ser feliz é ter riqueza. 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

0: com vocês, Chitãozinho e Chororó.
1: 3 horas e 20 minutos.

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1: 4 horas e 7 minutos.

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2: 4 horas e 17 minutos.

0: 4 horas e 20 minutos.
1: Esse encontro já estava mais do que organizado.
2: Também acho. Se materializou, né?

0: 4 horas e 33 minutos.
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2: 4:41.
3: Essa é uma homenagem dos Garotos de Ouro a toda a galera universitária.

0: Terceiro Exalta Samba.
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2: 5 horas e 26 minutos.

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1: 5 horas e 32 minutos.

5 horas e 41 minutos.

0: 5:44.
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0: 5:45.

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5 horas e 56 minutos.

0: 7 horas.
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0: 7 horas e 1 minuto.
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2: 7 horas e 7 minutos.

0: 7:24.
1: Poxa, mãe! Mais uma nova do Barão, menino.

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0: já tô solteiro, viu? Só pra avisar.
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1: 7 horas e 54 minutos.

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4: É mesmo, César e Alessandro.
5: Tô chegando com a galera, então, vamos botar pra quebrar aí?
6: Vocês não esquecem as pingas,
5: claro, deixa comigo, vamos lá.
7: Espetinho na brasa, cerveja gelada, liga pra galera, casa liberada.
8: Bom dia, comunidade! Esse é o seu programa Bom Dia Comunidade, iniciando a sua sexta-feira, a sua super sexta-feira, na Rádio Milenar 87.9, a Rádio da Comunidade.
9: Casa liberada, não tem regra aqui agora, quem tiver achando ruim,
8: Não esquece de participar hoje através do WhatsApp 3625-1593 ou então através das nossas redes sociais, Facebook e Instagram, Milenar.
10: Os meninos aí, gente, vamos chegar.
11: É, já cheguei, galera. Vi que você tava cantando e a festa tá bonita, hein? Deixa eu contar um pouquinho, você deixa?
12: Puxa o tamborete, hein, moço?
11: Olha lá, galera, solta o som,
13: menino. A vizinha não deu...
8: Hoje, dia 15 de maio de 2026, 8 horas e 11 minutos. Inicia agora o seu Bom Dia Comunidade.

0: obrigado, viu? Obrigado.
1: Chitãozinho e Chororó, a gente diz assim nessa música pra vocês, ó. Você é tudo que pedi pra Deus.
0: Aí.
2: Bora lá.
1: Assim.
0: Você é tudo que pedi pra Deus.
2: Com certeza.
3: Bora lá. 87.

comunidade para você. Agora, 8 horas e 40 minutos, Rádio Milenar, a rádio da comunidade. Participe com a gente pelo WhatsApp 3625-1593 ou através das nossas redes sociais, Facebook e Instagram. Lembrando vocês que o atendimento da Pastoral deste mês de maio vai ser dia 18 de maio. O atendimento será na sala do Salão Paroquial, das 13h30 até as 17 horas. Atendimento da Pastoral, portanto, dia 18 de maio, das 13h30 até as 17 horas, na sala do Salão Paroquial. 8h40, bom dia para você, bom dia comunidade!

8h46, a gente vai agora para o Giro de Notícias Rádio Web. Depois a gente confere a previsão do tempo para esta sexta-feira. Anvisa deve decidir hoje se mantém suspensão dos produtos IP.

0: Vamos agora então à notícia do Giro de Notícias. A Anvisa deve decidir hoje se mantém suspensão dos produtos IP. Acompanhe.
1: Sexta-feira, 15 de maio de 2026, este é o Giro de Notícias. Eu sou Alberto Notari e você acompanha os destaques do momento. A diretoria colegiada da Agência Nacional de Vigilância Sanitária deve analisar hoje o recurso apresentado pela Química Amparo, fabricante dos produtos da marca IP, contra a decisão da própria agência que suspendeu a fabricação e determinou o recolhimento de lotes de detergente lava-louças, sabão líquido para roupas e desinfetante. A decisão se deu após a inspeção identificar falhas em etapas críticas da produção. O Supremo Tribunal Federal apura se emendas parlamentares foram destinadas a empresas da produtora artística responsável pelo filme sobre a vida de Jair Bolsonaro. O repasse teria como responsáveis deputados bolsonaristas, entre eles Mário Frias, do PL. O ator e parlamentar coordena a cinebiografia. Ele teria destinado cerca de 2 milhões de reais em emendas com esse fim. O STF julgou constitucional a lei de 2023 que garante igualdade salarial entre homens e mulheres. A Confederação Nacional da Indústria e o Partido Novo questionaram a norma, enquanto a Central Única dos Trabalhadores entrou com ação para que a lei seja efetivamente aplicada. O ministro relator Alexandre de Moraes defendeu que não é só o poder público que deve atuar para a igualdade de gênero. Os outros 9 ministros da corte votaram com o relator. A Confederação Brasileira de Futebol e o técnico Carlo Ancelotti renovaram o contrato por mais 4 anos e o italiano permanecerá à frente da seleção brasileira até a Copa do Mundo de 2030. O acordo foi anunciado poucos dias antes do treinador convocar os nomes que representarão o Brasil na principal competição de futebol. O Flamengo perdeu para o Vitória por 2-0 e está fora da Copa do Brasil. O Botafogo também foi eliminado ao ser derrotado pela Chapecoense pelo mesmo resultado. O Corinthians avançou para as oitavas após vencer o Barra de Santa Catarina por 1-0. O Grêmio bateu a Confiança por 3-0 e está na próxima fase. O Atlético Paranaense se classificou nos pênaltis após empatar com o Goianiense no tempo normal. Giro de Notícias é uma produção da Agência Rádio Web. Produção e apresentação, Norberto Notari. Trabalhos técnicos, Mário Melo.
0: Isso aí, esse foi o Giro de Notícias desta manhã de sexta-feira. Agora a gente confere a previsão do tempo para o nosso sextou. Previsão neste momento aqui em Irineópolis, 13 graus. Para essa sexta-feira, aumento de nuvens e pancadas de chuva no fim da manhã e à tarde, à noite, marca temporal. A mínima hoje foi de 11 graus, a máxima será de 16 graus e a previsão da quantidade de chuva para hoje 18,4 milímetros. 8:50, agora a gente segue a nossa programação no Bom Dia Comunidade. Lembrando que você pode participar com a gente através do WhatsApp 3625-1593 ou através das nossas redes sociais, que é o Facebook e o Instagram da Rádio Milenar. Manda aqui pra gente, pede sua música, manda o seu alô e, claro, me acompanha nessa manhã de sexta-feira. Lembrando, sexta apenas hoje, sem Alex Bona. Segunda-feira, Alex Bona tá de volta aqui pra te fazer companhia.
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1: 8:19, agora a gente vai para notícias. Motorista sofre mal súbito e colide contra poste em Porto União.

Motorista sofre mal súbito e colide contra poste em Porto União. Por volta das 21 horas e 45 minutos desta quinta-feira, dia 14 de maio de 2026, um acidente de trânsito do tipo colisão contra poste foi registrado na Avenida Getúlio Vargas, em Porto União, próximo ao Senac. O acidente envolveu um veículo Fiat Cronos Prata com placas Mercosul. Segundo informações apuradas no local, o condutor, único ocupante do automóvel, teria sofrido um mal súbito antes da colisão. O corpo de bombeiros foi acionado e prestou atendimento à vítima. O motorista estava consciente no momento da avaliação, porém apresentava estado de saúde debilitado. As circunstâncias do acidente deverão ser apuradas.

0: Santa Catarina reforça a chance de El Niño com chegada em junho de aumento de eventos extremos no segundo semestre. Intensidade do fenômeno deve ser forte na primavera. El Niño aumenta a chance de chuva acima da média e eventos extremos como inundações, alagamentos e deslizamentos. Uma nova atualização sobre a possibilidade do fenômeno climático El Niño indica que ele deve se estabelecer a partir de junho em Santa Catarina, divulgou a Defesa Civil do Estado na quinta-feira, ontem, portanto. Com isso, aumenta a chance de chuva acima da média e eventos extremos, como inundações, alagamentos e deslizamentos. De acordo com as projeções, a tendência é que o fenômeno se estabeleça a partir de junho deste ano e persista pelo menos até o verão de 2026-2027. Essa antecipação está associada ao rápido aquecimento das águas do Oceano Pacífico Equatorial, que vem sendo monitorado nos últimos meses. As projeções indicam o seguinte: entre final de outubro e inverno, El Niño deve atuar com intensidade fraca a moderada. Na primavera, intensidade forte a muito forte. A primavera já é um período normalmente chuvoso em Santa Catarina e, por isso, mais propenso a impactos relacionados a temporais e episódios de chuva intensa. Com a influência do El Niño, aumenta a chance de chuva acima da média e eventos extremos. O fenômeno também pode influenciar o clima da seguinte forma: inverno, com aumento de chuvas e temperaturas mais altas; verão, com calor intenso e maior frequência de ondas de calor. A Defesa Civil destacou a necessidade de acompanhar diariamente os avisos e boletins e previsão do tempo por causa das constantes atualizações. A projeção sobre El Niño foi feita pelo Centro de Previsões Climáticas da NOAA, Administração Nacional Oceânica e Atmosférica dos Estados Unidos. Com os meteorologistas em constante atuação, essas previsões são atualizadas regularmente. E mulher é sequestrada pelo ex no trabalho. Suspeito exige R$300 mil e é preso em Santa Catarina. Vítima ficou em cárcere privado por mais de 6 horas e suspeito enviou fotos e mensagens à família da vítima exigindo pagamento. Um homem de 20 anos foi preso na tarde desta quinta-feira, dia 14, suspeito de sequestrar a ex-companheira e exigir dinheiro em troca da libertação dela em Joinville, no norte de Santa Catarina. Segundo a Polícia Civil, o suspeito foi até o local de trabalho da vítima na manhã do mesmo dia, em Jaraguá do Sul, também na região norte do estado. Com uma arma falsa, ele a obrigou a entrar no carro. Dentro do veículo, o homem ameaçou a vítima e exigiu R$300 mil para não matá-la. Ele também usou o celular dela para enviar fotos e mensagens aos familiares, cobrando o pagamento do valor. Após mais de 6 horas de sequestro, o suspeito foi localizado pela polícia em Joinville, no bairro Anita Garibaldi, e preso em flagrante pelo crime de extorsão mediante sequestro. Durante a ação, os agentes apreenderam o carro usado no crime, a réplica de pistola e 2 celulares. A ocorrência foi atendida pela Delegacia de Repressão a Roubos. E este foi Notícias de hoje, aqui da sua Rádio Milenar, 9 horas e 23, programa Bom Dia, Realidade pra você.
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1: Lembrando você, o atendimento da Pastoral agora no mês de maio, o próximo atendimento será dia 18 de maio, das 13h30 até as 17h. O atendimento vai acontecer na sala do Salão Paroquial, das 13h30 às 17h. Então, próximo atendimento da Pastoral, dia 18 de maio.

0: E esse é o Bom Dia Comunidade para você na sua Rádio Milenar. Participe através do WhatsApp 3625-1593 ou então através das nossas redes sociais. 9h40.
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Essa música é uma música que eu gravei no acústico lá em Cuiabá. E a galera aí em Cuiabá gostou demais desse acústico. Então resolvi gravar de novo, uma música apaixonada demais. Vai pra todos os apaixonados que estão aqui presentes. Segura aí.

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1: Isso aí, 87.9 FM, muito mais música para você e muita informação também. A gente ouve agora notícias da agência Rádio Web. Número de desempregados há mais de 2 anos cai 21%. Acompanhe.
2: O número de brasileiros que procuram emprego há 2 anos ou mais caiu mais de 21% no primeiro trimestre de 2026, na comparação com o mesmo período do ano passado. Segundo dados divulgados pelo Instituto Brasileiro de Geografia e Estatística, pouco mais de 1 milhão de pessoas estavam nessa situação entre janeiro e março, o menor patamar da série histórica iniciada em 2012. Em 2021, durante a pandemia de Covid-19, o país chegou a registrar 3 milhões e meio de desempregados procurando trabalho há pelo menos 2 anos. Em 2025, eram quase 1 milhão e 400 mil pessoas nessa condição. A pesquisa também mostra queda nas outras faixas de procura por emprego. O número de brasileiros buscando vaga entre 1 mês e 1 ano recuou quase 10%. Já entre quem procura trabalho há mais de 1 ano e menos de 2 anos, a redução foi de 9%. Ao todo, o Brasil fechou o primeiro trimestre deste ano com 6 milhões e 600 mil desempregados, mais da metade procura emprego entre 1 mês e 1 ano. Agência Rádio Web, produção e reportagem, Cassie Balog.
1: E agora a gente acompanha pela CAERT, Rede de Notícias. Proprietários rurais de Santa Catarina recebem até R$ 7.500 cada um por preservação de florestas com o programa Mais Verde. Iniciativa lançada pela Secretaria de Estado do Meio Ambiente e da Economia Verde vai repassar 70 milhões para 20 mil beneficiados.
3: O governo do estado lançou oficialmente o programa Mais Verde. A iniciativa prevê investimento de 70 milhões de reais com o objetivo de manter a conservação de cerca de 100 mil hectares de florestas nativas em Santa Catarina. Os recursos serão distribuídos para até 20 mil proprietários rurais catarinenses como incentivo para a preservação ambiental. O secretário de Estado do Meio Ambiente e da Economia Verde, Guilherme Dalla Costa, detalha.
4: É o maior programa de pagamento por serviços ambientais, fazer esse reconhecimento ao pequeno proprietário rural de Santa Catarina que manteve conservada a floresta nativa dentro da sua propriedade. Nós vamos remunerar propriedades, que é isso que está lá no Código Florestal Brasileiro. Pequena propriedade rural é aquela que tem menos de 4 módulos. Vamos remunerar áreas que têm 40% a 100% de cobertura florestal preservada. Pagar o máximo até 10 hectares por propriedade. Por quê? Temos que estabelecer um teto para que a gente possa difundir ao máximo aqueles que vão poder acessar esse programa. O valor de pagamento vai variar de R$ 540,00, valor mínimo por hectare, até R$ 750,00 por hectare, no caso de ele ser enquadrado como possível bonificação.
3: O valor recebido por proprietário pode chegar até R$ 7.500,00 caso a área preservada seja enquadrada nos critérios de bonificação. O secretário de Estado do Meio Ambiente e da Economia Verde, Guilherme Dalla Costa, explica que o acesso aos recursos será feito diretamente por meio do sistema digital do Cadastro Ambiental Rural.
4: Nós vamos realizar um pagamento único. O proprietário que preenche os requisitos, que está adequado dentro do que a gente vai estabelecer através de um edital público, conseguindo acessar esse programa, ele recebe um pagamento único pela quantidade de áreas que ele vai ter elegível. Nós esperamos agora lançar esse edital nos próximos dias. Nós vamos estar casados com o sistema do CAR, do Cadastro Ambiental Rural, que é o CICAR 2.0, o novo Cadastro Digital de Santa Catarina, e lá dentro é onde ele vai fazer toda a operação do programa Mais Verde. Ele primeiro tem que ter um imóvel regularizado dentro do Cadastro Ambiental Rural para que daí ele possa sim acessar o programa. E aí o próprio sistema já indica para ele que ele tem possibilidade de aderir a esse programa, desde que o Cadastro Ambiental Rural dele esteja todo em dia e sem nenhuma pendência.
3: Se enquadram nos critérios de bonificação do programa Mais Verde propriedades em áreas rurais de conservação de espécies ameaçadas de extinção, em locais suscetíveis à seca e estiagem, em corredores ecológicos, em reservas particulares de patrimônio natural e produtores orgânicos certificados. De Florianópolis, da Rede de Notícias Acaerte, Cadu Reis.

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3: Dez horas e 30 minutos.

10h49. Pra me distrair. Bom dia, comunidade, na sua Rádio Milenar. Um beijo muito carinhoso pra Marina, que tá acompanhando. E a gente, claro, segue a programação aqui com muita música pra você.

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1: Bom dia, comunidade, 11 horas e 15 minutos.
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1: E agora é pro Carlos da Silva, lá do bairro São Francisco. Ele que manda um alô, manda essa música para todo mundo do bairro São Francisco. A música Deus Também Viajava Comigo. Bom dia para você.

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2: Esse é o Bom Dia, comunidade Vila Marina, que tá acompanhando a gente. Agora ela vai.
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3: O que que você vai ouvir, Marina?
4: Uma música da
3: Ana
4: Castela.
3: Da Ana Castela, né?
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3: Então agora é pra você, Marina.
0: 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A gente...

0: sem beijar. 11 horas e 51 minutos.
1: Com vontade de.
0: Programa Bom Dia Comunidade fica por aqui.
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0: Um ótimo final de semana pra você que acompanhou a gente, que acompanha a gente. Segunda-feira volta o programa Bom Dia Comunidade com o Alex Bona também.
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0: E você fica agora com Famílias Almoçando com Jesus. Uma boa tarde pra você, bom final de semana.
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5: Louvado seja o nosso Senhor Jesus Cristo, para sempre seja louvado. Bom dia a todos os ouvintes do programa As Famílias Almoçando com Jesus. Sexta-feira, 15 de maio, mês dedicado à Mãe de Deus. E hoje, Dia Internacional da Família. Nos coloquemos em oração, pedindo à Mãe de Deus que abençoe a todas as nossas famílias, livre-as de todos os males deste mundo, cubra com seu manto sagrado. E também queremos rezar a Deus em ação de graças pela semana que está se findando e por todas as maravilhas de Deus em nossa vida. Em nome do Pai, do Filho e do Espírito Santo. Amém. Que a graça e a paz de nosso Senhor Jesus Cristo e o amor de Deus Pai esteja conosco. Bendito seja Deus que nos reuniu no amor de Cristo. Ouçamos o Evangelho deste dia. Evangelho de Jesus Cristo segundo João, capítulo 16, versículos 20 a 23a. Amém, amém, eu vos digo, chorareis e vos lamentareis, mas o mundo se alegrará. Ficareis tristes, mas vossa tristeza se transformará em alegria. A mulher, quando está para dar à luz, sente tristeza porque chegou sua hora. Mas quando nasce a criança, já nem mais se lembra da aflição, por causa da alegria de ter trazido alguém ao mundo. Também vós agora sentis tristeza, mas novamente vos verei e vosso coração se alegrará, e vossa alegria ninguém pode tirá-la de vós. Naquele dia já não me perguntareis nada. Palavra da salvação. Glória a vós, Senhor. Meditemos a palavra do Santo Evangelho que acabamos de ouvir. Os adversários de Jesus se equivocaram pensando que estariam eliminando o incômodo de suas vidas ao eliminá-lo. Ao contrário, então Jesus exemplificou o momento da aflição e tristeza que havia tomado conta dos discípulos, usando a metáfora da mulher grávida, que antes de dar à luz sofre com as dores do parto, mas dessas não mais se lembra ao ter no braço o filho amado. Assim, Jesus procurou mostrar o sentido e o alcance de seu mistério pascal na vida dos discípulos e para toda a humanidade, que por ele renasceria para a glória de Deus. Ao ter seu corpo colocado em um sepulcro, Jesus entrou no ventre da terra para desta renascer, isto é, ressuscitar como vencedor da morte. Desse modo, a aflição e a tristeza momentâneas se converteram em alegria sem fim

0: inviolável para seus discípulos. Mortos com Jesus Cristo, a fim de que com Ele ressurgimos para a vida nova e cheia de graça. Rezemos a oração que Jesus nos ensinou. Pai nosso que estais no céu, santificado seja o vosso nome. Venha a nós o vosso reino, seja feita a vossa vontade, assim na terra como no céu. O pão nosso de cada dia nos dai hoje, perdoai as nossas ofensas, assim como nós perdoamos a quem nos tem ofendido. E não nos deixeis cair em tentação, mas livrai-nos do mal. Amém. Ave Maria, cheia de graça, o Senhor é convosco. Bendita sois vós entre as mulheres, e bendito é o fruto do vosso ventre, Jesus. Santa Maria, Mãe de Deus, rogai por nós, pecadores, agora e na hora de nossa morte. Amém. Glória ao Pai, ao Filho e ao Espírito Santo, como era no princípio, agora e sempre. Amém. E hoje, Dia Internacional da Família, bem-aventuradas as famílias que dizem a si mesmas: somos um laboratório para a alegria, somos uma escola de sorriso, somos um ateliê para a esperança, somos uma fábrica para o abraço e para a dança, somos o amor, somos o berço, somos quem acolhe para toda a vida. Que todas as nossas famílias sejam abençoadas. Sagrada Família de Nazaré, rogai por nós. Glorioso e amado São José, cuida de nossas famílias como cuidou de Jesus e de Maria. São José, rogai por nós. A todos os nossos ouvintes, desejamos um ótimo dia e final de semana abençoado a todos. Em nome do Pai, e do Filho, e do Espírito Santo. Amém.
1: 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Antônio Marie Mikaoski, Hilda Schafacek, Maurício e Rosane Chapieski, Luciane e Júnior França, Tânia e Juliano Pozzi Pereira, Gilson e Rosana Turcotti, Tony e Dalci Rosinski, Maria Lúcia, Andressa, 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
1: 13 horas e 40 minutos.

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